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te implica com meu bicho aí, mas o que implica é que o cabelo é bom. E quando isso me irrita, vai ter briga assim, porque eu não aceito discriminação. Quando eu vou à praia, alguém sempre diz: o seu cabelo é duro, não entra água não. Se ele é impermeável, isso é problema meu. Na verdade, o que é duro é seu coração.

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0: Boa noite, Uberlândia! Faz barulho aí, Uberlândia, que eu quero ouvir!
1: Que coisa linda, galera!
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6: Cento e quatro.

cidade leva até vocês mais um programa da série a série. Dedique uma canção a quem você ama. Eu tenho aqui em minhas mãos uma carta. Uma carta de um ouvinte que nos escreve e assina com um singelo pseudônimo de Maricó.

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1: 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E parece que eu estou sempre te seguindo. Garota, por que você me leva para lugares que eu sozinho jamais encontraria? 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
1: Bom dia pra você. Como é que tá seu dia aí, hein? Tá bem? Bom dia, sou seu amigo Bertão, tô contigo aqui em mais uma programação no nosso Paradão Sertanejo. Nós ouvimos aí Leandro e Leonardo, eu sou desejo e você é paixão. Teodoro e Sampaio, coração Adísio. Christian e Ralph, sou eu. E tem mais, tem mais, tem muito mais pra gente aqui, bom dia.
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1: Aqui já amanheceu garoando, tá? Como é que tá aí o dia pra você? Amanheceu chovendo também na tua região? Fala comigo! Hoje tem novidade na programação, tá? Fica ligado com a gente aí. 6h14 agora, Sicoobi informando a hora certa. Pra você e pra mim. Hoje é quinta-feira, já passamos da meiota da semana. Quinta-feira, 9 de julho de 2026. A lua é minguante, tá? Tamo no inverno.

Aí estamos de volta. Ouvimos aí a nossa sequência de três com Goiano e Paranaense, também Ronaldo Viola e Adriano, Paixão Desenfreada. Também Jorge, Luiz e Fernando com Riozinho. Nós vamos com as rancheiras até às 7h30, tá bom? Aí a gente agita mais um dia. Bom dia pra você, hoje é dia do sonhador, tá? Já só tá no sonho ainda pra realizar aquele sonho maravilhoso que só você tá guardado dentro do seu peito? Então, continua sonhando, tá? E sonhos existem para serem realizados. Corra atrás que dá certo. Bom dia pra você.

0: Milionário e José Rico, bom dia pra você, obrigado pela sua sintonia. Olha quem tá ligadinho comigo agora na parte da manhã, logo cedinho, vamos ver quem é, vamos para o nosso zap. Meu amigo Ferrugem, minha amiga Nilza, bom dia pra vocês também, obrigado pela sintonia. Minha amiga Bela tá curtindo nós, bom dia meu amigo Bertão, tô ligadinho aqui curtindo o seu programa. Minha amiga Bela e também o Luizinho tá curtindo a gente lá no Tabocal, Fazenda Paraguaçu. Bom dia pra vocês. Bom dia, obrigado pela sintonia.
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0: Olha, você que acredita e quer fazer uma fezinha, a Mega Sena tá acumulada, viu? 45 milhões. É, menino.

Olha, o sorteio será feito hoje, às 21 horas, horário de Brasília, no Espaço da Sorte, em São Paulo. As apostas podem ser feitas até às 8 horas em qualquer casa lotérica que esteja aberta, né? Até esse horário, que algumas ficam em cidades maiores e capitais, ou pelo aplicativo oficial ou através do portal das Loterias Caixas. O valor da aposta simples é de R$ 6.

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1: Você tá ouvindo aí? De onde? Eu vou passar pra você o zap da Pérola.
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1: O zap da Pérola tá aí, é o 33 999270067. É o zap da Pérola, você manda um zap pra mim, fala de onde você tá ouvindo. Eu vou mandar aquele alô e aquele abraço quentinho pra você, vai. 6h37 agora.

0: Edson e Hudson aqui com a gente, tá? 6h45, nós vamos ao apoio cultural, eu não demoro. Mas antes, deixa eu mandar um abraço muito especial aqui pra professora Ceci. Alô, professora Ceci, tá sempre ligada com a gente, tá? Obrigado mesmo pela sua sintonia, obrigado de todo o coração, ligadinha com nós aí. Olha só, o Edmar Nunes Pereira também tá ligadinho com a gente. Bom dia, tô ligado aqui também, Bertão, valeu. A Marizalva também, bom dia para todos vocês. Bom dia, Marizalva, obrigado pela sintonia. Tá todo mundo ligadinho com nós, né? Eita, que trem bom, 6h45, tá na hora do nosso apoio cultural. Eu volto agorinha. Professora Ceci, logo depois aqui tem música pra você, tá? E pra todo mundo que tá ligado com nós aí também, bom dia.
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0: Mato Grosso e Matias.
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0: A cidade toda curtindo a gente aí, né? Ouvimos Daniel Pra Ser Feliz. E quanto uma realidade essa música, né? É, o quanto de dinheiro que eu preciso, hein? Hein? Fala aí pra mim. Será? Será que é só a grana? Então, vai muito além disso aí. Pra ser feliz é muita coisa que a gente precisa. Ou talvez não, né? Ou talvez não. Se você já tem uma família abençoada aí. Hein? Fala aí pra mim. Será? Será que é só a grana? Então, vai muito além disso aí. Pra ser feliz é muita coisa que a gente precisa. Ou

Amado Batista aqui pra gente. mais uma nessa manhã maravilhosa, 7:05, Sicoob informando a hora certa pra você e pra mim também. Bom dia.

0: Não saia daí, pois logo após o apoio cultural, tem muito mais música.
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0: Estamos de volta contigo, já tem notícias direto da Assembleia Legislativa em Belo Horizonte. Bom dia!
1: Bom dia, meu amigo Bertão do Brejo, bom dia a todo mundo ligado em sintonia com a nossa querida Pérola FM 104,9. E a quinta-feira chegou, já estamos quase lá, hein, gente? Hoje, dia 9 de julho. E o que nós temos de informação é que idosos acolhidos em instituições de longa permanência podem passar a ter atendimento mais humanizado aqui em Minas. O projeto que reforça a importância das equipes multidisciplinares no cuidado com essa população foi aprovado em definitivo pelo plenário da Assembleia e está pronto para virar lei. As informações com o repórter Flávio Júnior.
2: O projeto é do deputado Leleco Pimentel, do PT. O texto inclui, entre os princípios das instituições de longa permanência para idosos, a atuação de equipes multidisciplinares. O texto aprovado estabelece que o atendimento aos idosos deve ser baseado na proteção integral e no acompanhamento de diferentes áreas profissionais, como saúde e assistência social. Segundo o autor da proposta, a medida reforça a qualidade do cuidado oferecido à população idosa em Minas.
3: Se nós passamos a ter esse cuidado de que multiprofissionais, seja da nutrição, porque é direito ter uma nutrição dietética sustentável, seja o fisioterapeuta, seja a fonoaudióloga, são estes profissionais que têm condição de reabilitar a pessoa na sua dignidade, alguns para envelhecer, mas outros tantos para voltar a viver.
2: Outra proposta aprovada em definitivo é a do deputado Coronel Henrique, do PL, que inclui a ecoterapia entre as ações de apoio às pessoas com deficiência no Estado. O texto também garante o bem-estar físico, nutricional e comportamental dos animais utilizados nesse tipo de terapia. O deputado destaca os benefícios da ecoterapia para a reabilitação e a inclusão das pessoas com deficiência.
4: Não é uma prática barata, porque a manutenção do cavalo, manutenção das instalações, envolve toda uma logística e a gente espera que com a aprovação dessa lei, além da visibilidade, viabilize financiamento para que a prática seja acessível, especialmente aquelas pessoas que mais precisam, que na ponta da linha não têm condições de arcar com acesso a essa terapia.
2: Também está pronta para virar lei a proposta da deputada Lohana, do PV, que institui a medalha No Borges, destinada a homenagear personalidades e iniciativas de destaque na música popular produzida em Minas Gerais. Já em primeiro turno, parlamentares deram aval à proposta da deputada Nayara Rocha, do PP, que garante inscrição gratuita para pessoas com deficiência em eventos esportivos, e ao projeto do deputado Charles Santos, do Republicanos, que prevê inclusão de mensagens de alerta contra golpes em notas fiscais. Também em primeiro turno foi aprovado o texto da deputada Ana Paula Siqueira, do PT, que amplia a estação ecológica de Fichos na região metropolitana da capital.
1: A cobertura completa da reunião do plenário e dos projetos aprovados pelos parlamentares está disponível no portal almg.gov.br da Assembleia Legislativa em Belo Horizonte. Tarcísio Duarte falando para a Pérola FM da nossa querida Carlos Chagas. Meu amigo Bertão do Brejo, muito obrigado. Deixo um abraço carinhoso e especial a você e toda a sua audiência. E amanhã, se Deus quiser, a gente volta para fechar a semana. Abração e até lá.
0: Até lá, meu amigo Tarcísio.
1: Valeu.
0: 7h33, Sicoob informando a hora certa para você. Obrigado pela sua sintonia. Vamos aí ao nosso apoio cultural. Eu volto agorinha, tá bom, gente?
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2: Tá aí pra você. Obrigado pela sua sintonia. 8:10.

Tá aí pra você, ó, gente, notícia triste, né? Quem faleceu e deixa o mundo da música é ela, a Bonnie Taylor. Daqui a pouquinho a gente vai falar sobre isso, mas vamos ouvi-la agora. 8h10, Sicoob informando, hora certa, bom dia!

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5: Tá aí, estamos de volta contigo. Estávamos no Apoio Cultural 8:26. Daqui a pouquinho, gente, vou estar passando o som aqui, olha só, do Sidney Ramos, o perigueteiro do forró. É conterrâneo nosso aqui. Daqui a pouquinho a gente vai estar tocando o sucesso dele aqui. 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João Morena, Alessandro do Forró e Bruna Caldeira, a melhor noite do Esquenta da Cavalgada pra você, com muito forró, muito sertanejo, alegria e diversão. 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Estamos ouvindo aí a cantora Bonnie Taylor. Cantora que fez sucesso mundial, né? E tivemos a informação já confirmada por nota nas redes sociais da sua morte. Morre aos 75 anos, Bonnie Taylor. Ela é a cantora britânica conhecida pelo hit Total Eclipse of the Heart. Foi internada em maio, quando passou por uma cirurgia de emergência e foi colocada em coma induzido. A cantora Bonnie Taylor, conhecida por o sucesso Total Eclipse of the Heart, morreu nesta quarta-feira aos 75 anos. A informação foi confirmada nesta quinta, hoje, nas redes sociais. A família e a equipe da Bonnie estão profundamente consternadas em informar que Bonnie faleceu inesperadamente, né, na noite passada, em um hospital de Portugal, em decorrência da doença pela qual estava sendo tratada. A cantora estava internada desde maio, onde passou por uma cirurgia intestinal de emergência e foi colocada em coma induzido para auxiliar em sua recuperação. No mês passado, uma porta-voz de Bonnie havia informado que a cantora saiu do coma mas permanecia muito debilitada. Bonnie Taylor é o nome artístico de Gaynor Hopkins. Nascida no país de Gales, ela se tornou uma das maiores cantoras e com maior sucesso comercial na década de 1980. Reconhecida pelo timbre rouco e por performances dramáticas, ela ficou conhecida por transitar entre o country rock e o rock operático, estilo que se tornou sua marca registrada em colaborações com produtores como Jim Steinman. E o diferencial da sua voz foi resultado de uma internação médica em 1977, após passar por uma cirurgia para a retirada de nódulos nas cordas vocais. Taylor não seguiu as recomendações de repouso absoluto, né? Sem cantar, sem falar, o que resultou em uma rouquidão permanente. O novo timbre, frequentemente comparado ao de Rod Stewart, tornou-se seu principal recurso artístico e impulsionou o sucesso internacional de It's a Heart, que é o que nós acabamos de ouvir, ainda no fim da década de 70. A virada definitiva na trajetória da cantora ocorreu em 1982, quando assinou com a CBS, a Sony, e buscou uma mudança de direção musical ao trabalhar com o compositor e produtor Jim Steinman, conhecido pelas produções teatrais e grandiosas. Daí, voltamos aqui ao nosso apoio cultural. Volto já!
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0: voltamos logo após o apoio cultural. Tem muito mais música. 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
1: Estamos de volta contigo aqui, gente. Deixa eu mandando um abraço, né? Deixa eu mandar um abraço aqui pra galera que tá curtindo a gente. Tem pedido musical aqui também. Eu vou deixar na sequência. Quem pede música aqui é a Larissa Martins. Ela pede música que eu ofereço a música Fogão de Lenha com Eduardo Costa. É, para minha querida mãe, hoje é o aniversário dela. Parabéns, parabéns, parabéns. Aí a mãe da nossa amiga Larissa Martins. Tem mais aqui, gente. Tem mais pedidos aqui também. É um documento de identidade, né? Documento, né? Foi encontrado na rua Tocantins. A minha amiga Marta tá mandando aqui. Foi encontrado o documento na rua Tocantins e tá aqui na casa do meu pai, na rua Tocantins 742. Se você puder avisar aí na rádio, o nome do meu pai é Seu Tonico, perto do Bar do Cotovelo, na esquina, tá, gente? Foi encontrada a identidade aí de Mércia Lima. De Mércia Lima. Tá lá na casa do Seu Tonico, viu? Na rua Tocantins 742, perto do Bar do Cotovelo, é só passar lá e pegar. Nós vamos tocar o Fogão de Lenha, mas eu tinha falado que a gente também ia tocar a música do nosso conterrâneo aqui, né, gente? E vou tocar sim. Ah, se vou tocar!
2: Segura, moçada, que assim que vamos ao vivo pra você! E todo

0: Tá aí pra você, você curtiu o som aí, meu amigo, do Sidney, é o nosso conterrâneo daqui, né? Toca demais, toca demais, toca demais. Gente, tá chegando a hora de eu me embora, né? Amanhã eu volto com mais sucesso pra gente aqui, se Deus quiser, tá bom? Tocou aí Sidney Ramos, o perigueteiro do forró, pra você, nosso conterrâneo. Quem tá entrando aqui agora, rapaz, é o nosso amigo Tony Megaboy. Bom dia, meu querido, bom dia. Gente, bom dia pra todos vocês, tá? Bom dia, bom dia, bom dia. Com muita paz e alegria, Neto Fernandes já tá saindo do sarcófago pra vir pra cá, né? Então, vai ter bom dia, cidade. Vamos nessa, eu tô indo, viu? Fiquem com Deus, tô indo com ele também. Valeu, gente. Atendendo o pedido aqui da Larissa, ela pediu aqui fogão de lenha. Vou ver se eu tenho com o Eduardo Costa, né? Se eu não tiver, vai com Chitão e Chororó, tá bom? Tá aqui, ó, fogão de lenha, isso mesmo, com Chitãozinho e Chororó. Especial pra mãe dela que tá fazendo aniversário hoje. Bom dia, gente, valeu!
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7: Então, de volta, agora são 9h28 na Pérola Sicoob, informando na certa. Bom dia pra você que se liga com a gente. Manhã gostosa de quinta-feira, hoje, dia 9 de julho de 2026. Hoje é dia do sonhador. Quem não tem sonhos na vida, né? E o que seria a vida se não fôssemos sonhadores, se não sonhássemos? Então, mas realize seus sonhos também, não fica só no sonho não, tá? É, hoje é dia da Beata Paulina do Coração, você que é devoto a santa, vela para o santo. Que mais, hein? Estamos sob o signo de Câncer, a estação inverno, a lua é minguante, para você que acompanha aí as fases da lua. E você que se liga na Pérola, bom dia cidade com você, até às 13 horas, no oferecimento da ER Telecom, conectando você, é o seu provedor de internet, tá? Mande a sua mensagem no 999-27-0067. Alôzão, a Márcia, da Fazenda Sintra. Valeu, Márcia. Bom dia, bom dia. Tony Megaboy, valeu, meu garoto. Bom dia. A Elba também tá ligada com a gente. Bom dia, obrigadão pela audiência. A palavra do dia é gratidão, né, Elba? Então, que todos possam ser gratos pela vida, pelo amor, por tudo, tá? E pela fé, pela misericórdia, pela nossa família, que, né, aqui na Terra é o que temos de mais importante, que possamos ser gratos. Realmente a gratidão é algo que devemos ter sempre, e sempre é um sentimento nobre e de pessoas realmente de caráter. A gratidão, seja grato, tá bom? Agora são 9 horas e 29 na Pérola. Flávio Ferreira é a primeira de hoje. Que tenhamos um dia maravilhoso. Ótimo dia.

0: então, fala comigo, bebê. São 9 horas e 46 na Pérola Cicobi, informando na certa. 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Qualquer dúvida, se você não conseguir falar, manda mensagem para cá no nosso WhatsApp, que é o 999-27-0067, tá? Alôzão, a Márcia da Fazenda Sintra. Alô, Márcia, bom dia!
1: Alô, meu querido, muito obrigado. Um abraço para você, um ótimo dia. Bom dia, Netinho. Bom dia, bom dia. Quero que você mande alô pra Ana Cláudia, neta, bem. A corujinha lá no Vale de Jequitinhonha, ele é minha irmã. Pra Ana Cláudia, pra Dona Cida. Faz a Sintrana inteira aqui. E... é isso aí, garoto. Um ótimo dia pra todos vocês.
0: Valeu, Márcia. Bom dia. Obrigadão pela audiência, tá? Cadê aqui? Utilidade pública, atenção. Documento perdido em nome de... Mércia Lima. Tá? Mércia Lima. Se você conhecer, só mandar mensagem aqui também que a gente manda o seu alô. Tá bom, moçada? Então, fala comigo, bebê, onde você estiver. Mande aquela mensagem aqui no 999-27-0067 que a gente manda o seu som nesse dia maravilhoso. Hoje tá gostoso, né? Não tá calor, mas também não tá frio. Ô, gente, tá chegando aí, hein? Você sabe o que tá chegando, né? Domingo agora, bebê. 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Ainda não? Rapaz, então... 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Camisas lindas, lindas, lindas, lindas aí da Cavalgada, para você poder curtir junto com a gente, né? Alô, meu povo! Solta o som!

0: Então, sucesso, olha essa aí, hein? ainda não, bebê! Nossa Senhora! Alô, Geralda, fala comigo, bebê! Então, gente, bom dia a você que tá ligadão com a gente. Alôzão também, a Márcia mandou mais uma mensagem aqui, né? Será que ela quer oferecer para mais alguém? Alôzão a toda a galera das fazendas, hein, gente? Com o rádio ligado na gente, pessoal da fazenda, pessoal da região do Córrego Seco, Córrego de Areia. Abraço, gente!
1: Ô, Neto, eu esqueci de Luciene, minha irmã e meu
0: não
1: pai.
0: Não pode!
1: Ela vai me cobrar aqui uma música bem, bem boa para esse pessoal aí maravilhoso.
0: Não pode, né, Luciene? Não pode, não pode. Fala comigo, bebê!
2: Fala comigo, bebê! Fala comigo! Que eu ouvi ele, por favor, fala.
0: Então, aquele bom dia especial a toda a galera aí no centro da cidade, no Mercado Municipal. José Carlos de Jesus, cheguei! Alôzão, meu amigo, também... É Silmar Santos, o vaqueiro do forró. Alôzão também especial a toda a galera do bairro Juá, né? Tem a galera massa lá ligada com a gente. Um ótimo dia, obrigadão pela audiência. O pessoal também da Rua Aracaju, Rua Vitória, também tem a galera ligada com a gente. Um ótimo dia a vocês, obrigadão pela audiência e também pela sintonia, tá? Ó, eu volto já já. Segura aí, que é pai bola. Alôzão também aqui a RD, né? 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Agora são 9 horas e 57 na Pérola. Volto já já.
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Meu povo!

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1: Cento e quatro.

Gabs e Matheus, amor, não é jogo de azar. Nessa época, olha, eu gostava mais dessa época do Jorge Matheus que agora, né? Sertanejão, gostoso, amor, não é jogo de azar. Também rolou Munhoz e Mariano, final de semana chegou, tá chegando, né? E não é qualquer final de semana, bebê. Bicho. E o tempo não para. Alô pra Larissa, que tá ligada com a gente. Olha, tem mensagem, né? Já vou dar uma olhada, viu, Larissa? Beleza. Isso, vou dar uma olhada, já eu te respondo aqui, tá? Oi, gente, olha, alôzão aqui. 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Oi, gente, tá chegando aí a cavalgada, hein? Alô, meu povo, já comprou sua camisa? Ainda não? Dá tempo ainda, confira aí nos pontos de venda para você poder já pegar a sua, já ficar bonitão, ficar traiado, ficar na moda. Animação lá por conta do João Modão. Alô, Shangri-La, tamo chegando, alô, Gemão. E a camisa tá bonitona, hein? Sempre as camisas são bonitas, né? Umas mais bonitas ainda, sempre dá uma variada, mas sempre bonitas, né? Muito bom. Olha então a concentração lá na fazenda Shangri-La, às 7 horas da manhã. Vou até trocar aqui meu fundo musical. Cadê o fundo musical oficial da cavalgada? Já pego pra você agora. Então, moçada, olha, vai lá nos pontos de venda. 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Lembrando, gente, domingo agora, dia 12, é a 24ª Grande Cavalgada de Carlos Chagas. Só lembrando a vocês que tem camisas também para crianças. 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É show, bebê! Então vamos cavalgar. Tô naquele trato na fivela, aproveitar. Pessoal que pediu aí a música do Minosmar. Na sequência, solta o som.

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Então, de volta. Relembrando alguns sucessos, né? Que bombaram demais. Cadê aqui? Isso, não é aqui. Cadê aqui? Isso. Ô, Jânio, o que vocês mais gostam na cavalgada, hein? É a galera, né? Tem a galera que chega ali, meu amigo, mas enfia o pé na jaca. Vamos com calma, hein, moçada? Vamos com calma. Né? Não dá pra já chegar chegando, não. Senão, no final, falta gás, né? Ai, Jesus! Então, vamos cavalgar, né, moçada? E o mais gostoso da cavalgada pra mim é a galera reunida, a resenha. O cavalgar em si, que pra nós que gostamos de cavalgar, pois é, eu também já cavalguei, já montei a cavalo e sempre achei uma delícia, né? Agora a idade chegou, fica com medo, né? Tem coisas que a gente não pode mais vir com extravagância, tem que ir com calma, no suquinho, bebê, mamão com açúcar. Ai, Jesus do céu, pois é, ó. Olha o forrozão, chicote de luxo aí, hein? Show de bola, aumente o volume, bom dia.

Tá aí o chicote de luxo pra você dançar. Vem dançar junto com a gente. Agora são 10 horas e 48 na Pérola Sicoobi, informando a hora certa. Gente, hoje é aniversário de mãe, né? E quando é aniversário de mãe, que tem mensagem, a gente fica com o coração mais leve, o coração mais carinhoso, né? E hoje vamos felicitar a nossa querida Neuza. Neuza mãe. Pois é, Neuza, aumente o volume, que essa mensagem é para você. Mensagem que começa assim: mãe, hoje o dia está mais lindo, as flores mais perfumadas, os pássaros mais felizes, pois é o dia do seu aniversário. Agradecemos a Deus todos os dias pela mãe maravilhosa que Ele nos deu. Obrigado por ser essa mãe tão amorosa, cheia de fé e com o coração repleto de amor. Que Deus te proteja sempre, guardando teus passos. Que todas as suas preces sejam ouvidas e que sempre tenha tempo para sonhar. Hoje é o seu aniversário. Queremos te encher de mimos, carinhos e beijos. Mãezinha, obrigado por nos deixar fazer parte da sua história. Um pedaço do seu mundo é o sonho de Deus se realizando em nós. Que Deus lhe conserve assim, especial, amiga e serva desse Deus que pode todas as coisas. Te amo, mãezinha, te amamos, mãezinha. Obrigado por ser este exemplo de amor. Que o céu cubra você de bênçãos e que os anjos te guardem. Tenha sempre esse coração bondoso que existe no seu peito. Parabéns, minha mãe. Parabéns, nossa mãe. Parabéns, mãe Neuza. São os votos dos seus filhos Larissa e Ian. Eu só posso aplaudir, né? Desejar muitas felicidades a Neuza. Que essa data se repita sempre, sempre na sua vida. E ganhar o abraço dos filhos, né, Neuza? É um privilégio enorme. Que você curta esse dia, que você aproveite esse dia com seus filhos, que você possa ter não só esse, mas todos os dias felizes e juntos. Porque o que a gente curte da vida é estar perto de quem a gente ama, tá? Eu vou só repetir a música aqui, Preto no Branco, Ninguém Explica a Deus. Ótimo dia.

0: Confirme.
1: O nome dela é Vivendo ou Existindo.

Chegando, hora certa. Cadê? Aqui tem o som do João Modão, pra você poder curtir um pouquinho, né? Lembrando que ele vai estar lá no Parque de Exposições. A gente vai chegar na cavalgada e o João Modão já vai estar lá traiado e, e cantando pra você dançar forró. A galera que chega na cavalgada já tá doidinha pra almoçar e depois dançar um forró, né? É show, bebê! Então vamos aproveitar. É o João Modão, cadê aqui, ó? Jeito carinhoso. Sobe o som, bebê.

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6: Alô, meu povo!

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0: Aqui nós vemos plantas de todos os modelos da América Latina, tá, gente? Isso aqui são plantas famosíssimas no mundo inteiro. E até outros planetas também, tá, gente? Isso aqui, um chá disso mata pessoas, tá? Dessa aqui já cura visão, quando a pessoa não vê, no caso. E essa daqui é a mais importante. Essa aqui você engravida, da folha mesmo, você toma um chá e já engravida. É uma coisa louca.
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0: É, Rafinha, fala aí. Tá cheio de mané por aí, fazendo coisa errada, e acha ainda que tá bonito na fita, fala aí.
1: É, cantor, mas um dia a casa cai, porque malandro é malandro, mané é mané. Dá um recado aí.
0: Deixa comigo.

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5: Existem músicas que com certeza se transformam em hino. É o caso dessa daqui que a gente vai cantar agora pra vocês, tá bom? Pena que no instante quando acordo diz: foi embora, não estás mais. E o... E tô bem? pergunta. Cadê você?
0: Aonde está você?
5: Eu tô aqui em São Luís e não abro nem pra um tem carregado de açúcar. Vamos nessa, vai!

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8: Alô, meu povo!

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0: É uma bela canção, Leandro Leonardo, mas não era pra tocar sertanejo agora, né? Tô chegando por aqui com a nossa Festa 104, na nossa Pérola FM. Excelente tarde pra você, meu amigo, excelente tarde pra você, minha amiga. Até aqui, nos ajudou o Senhor e Ele é Deus, não é isso? Ele é digno de honra, de glória, de louvor e de todo o poder, adoração somente a Ele, porque dele para Ele são todas as coisas, a honra, a glória, o poder e o louvor, a adoração. Valeu, valeu Jesus, obrigado Jesus, porque o Senhor morreu na cruz por nós e nos deu oportunidade de vida e de vida eterna em Cristo Jesus. A partir de agora, Festa 104, até 17 horas, seu amigo André Luiz, 33999-270067, nosso aplicativo Rádio Pérola FM, o nosso aplicativo é Rádio Pérola FM, esse é o nosso WhatsApp, é isso? Vamos lá, você de casa, boa tarde, do trabalho, do carro, do centro das fazendas, da Pérola Online, através do aplicativo Rádio Pérola FM. Boa tarde a você. Quem entra em contato com a gente, WhatsApp 33999-270067. Hoje é quinta-feira, tá se aproximando mais um final de semana. Hoje já quinta-feira, o Senhor tem nos ajudado, nos guardado e nos protegido. Obrigado, Jesus. Obrigado, Senhor Deus. Agora 18, faltando para as 4, para 16 horas, hora certa, Sicoob. A você de casa, boa tarde, do trabalho, do carro, do centro das fazendas, da Pérola Online. Ótima tarde.
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0: Começa a Festa 104 com adoração ao nosso Deus. Tem Flávio Ferreira, Nova História. Boa tarde a você. A partir das 5h17 horas, o sertanejo bom demais, o melhor da música sertaneja.

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volta, grande volta, grande Almir, meu irmão, por aqui. 2 minutinhos faltando para as 4, 16 horas, hora certa se cobre. Tarde legal de quinta-feira, começando o final, se aproximando o final de semana. 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Alusão especial aí, a dona Ana Costureira, a banca do meu amigo José Carlos de Jesus. Amanhã tu vai ter o requeijão das Três Barras, meu amigo Cal, Cal com Cal, né? Abração, boa tarde, valeu, mercado municipal, o Recanto Vaqueiro, o Açougue, o Maimara, as bancas, dona Nilce, dona Neus, dona Lucida, dona Hilda, a dona Rita, toda a galera aí, abração, mercado municipal, banca do Lau, a tradição continua, pai para filho de Mapial, dona Vila Celó, Marilene, boa tarde. Obrigado pela sintonia. 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A partir das 4h20, 4h30, informação com a repórter Líria Vaz, uma alusão especial lá pro Universo Eletrônico, será que estão ligados com a gente, as meninas? Simone, Vanessa, uma alusão ainda pro Vinícius, valeu também a Mariana, né? 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Boa tarde, trazendo Ira, Ira, tarde vazia, 4 horas em ponto, na Certo Cicobi.

Vamos lá na rua BH Marcosul. E a visita da amiga dele, Graciene Pretinha. Valeu, querida Pretinha. Abração pra você, boa tarde. Eu também, Marcosul, aqui na rua BH. Ótima tarde a vocês.

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4: Seu amigo André Luiz, nesta quinta-feira.
6: Cicobi, informa a hora certa.
4: 4 horas 13 minutos, 16 horas 13 minutinhos, alusão Mercosul, aí na rua BH. Alô, Pretinha, a Graciene, né, Pretinha? Abração, boa tarde, valeu, rua BH. Alô, Batistão, Dona Nilza, os pais da Cláudia. Rua BH, o bar do Romildo, Romildo, Praça São José, Tiane Urilu, a Valdivo, Vitinho, alusão Valmir Cricri, Praça São José, também alusão especial por lá, a nossa amiga Ninha, né? Dona Darcissa, Paulino Jucão, abração pra São José, ótima tarde a vocês. Galo Doido, vai já aí, Galo Doido 22, hein? Valeu, Jair, abração, boa tarde. 4h14, hora certa, Cicobi, partidas 4h20, 4h30, a repórter Líria Vaz traz as informações direto da Assembleia Legislativa do Estado de Minas Gerais. 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Trazendo Eduardo Neto, virando o cachaceiro. Depois, Nelson Andrade, a Seresta. Alô, Nelson, cantor, compositor, músico, pescador. Marília, professora artesana. Luiz, tecladista, estudante. Boa tarde. Depois, quarto empregado, as Mina Pira. Daqui a pouquinho, a repórter Líria Vaz com as informações. 4h14, 07, Cicobi.

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Agora 4h24, hora certa, Sicoob. A repórter ainda não ligou, estão na expectativa da ligação da repórter Lília Vaz, direto da Assembleia Legislativa do Estado de Minas Gerais, na capital mineira. Alô, Careca, é o Antônio o nome dele, Careca, irmão da Carmelita, lá do Nájila. Valeu, Carequinho, um abraço pra você. Ele quer ouvir os Gargantas de Ouro, é Gabriela, né? Vai Gabriela ao vivo, Gargantas de Ouro, viu, meu amigo Carequinha? Valeu, pessoal aí do Nájila. Lá, alusão especial, Docha, Serapião, alusão ainda pra Fátima, alô Fátima, ainda Vital, Tereza, Márcio, Zé Carlos, Paribas, Germininho, Geni, a Fátima, Melri, valeu gente, abração, Nájila, obrigado pela sintonia, obrigado pela companhia, 4h25, hora certa, Sicoob, alusão também, Zélio, né? Zélio é irmão do Carequinha, também abração, Zélio, pra vocês, os Gargantas de Ouro, Gabriela.

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2: Pérola FM, muito mais música, muito mais informação, direto da Assembleia Legislativa do Estado de Minas Gerais, da capital mineira. A repórter Líria Vaz tem e traz as informações. Alô, Líria, boa tarde.
3: Olá, muito boa tarde para você também, André, boa tarde para os ouvintes que estão ligados aí na Pérola. Idosos acolhidos em instituições de longa permanência podem passar a ter atendimento mais humanizado em Minas Gerais. O projeto que reforça a importância das equipes multidisciplinares no cuidado com essa população foi aprovado em definitivo pelo plenário da Assembleia e está pronto para virar lei. Flávio Júnior tem as informações.
4: O projeto é do deputado Leleco Pimentel, do PT. O texto inclui, entre os princípios das instituições de longa permanência para idosos, a atuação de equipes multidisciplinares. O texto aprovado estabelece que o atendimento aos idosos deve ser baseado na proteção integral e no acompanhamento de diferentes áreas profissionais, como saúde e assistência social. Segundo o autor da proposta, a medida reforça a qualidade do cuidado oferecido à população idosa em Minas.
5: Se nós passamos a ter esse cuidado de que multiprofissionais, seja da nutrição, porque é direito ter uma nutrição dietética sustentável, seja o fisioterapeuta, seja a fonoaudióloga, são estes profissionais que têm condição de reabilitar a pessoa na sua dignidade, alguns para envelhecer, mas outros tantos para voltar a viver.
4: Outra proposta aprovada em definitivo é a do deputado Coronel Henrique, do PL, que inclui a ecoterapia entre as ações de apoio às pessoas com deficiência no Estado. O texto também garante o bem-estar físico, nutricional e comportamental dos animais utilizados nesse tipo de terapia. O deputado destaca os benefícios da ecoterapia para a reabilitação e a inclusão das pessoas com deficiência.
5: Não é uma prática barata, porque a manutenção do cavalo, manutenção das instalações, envolve toda uma logística e a gente espera que com a aprovação dessa lei, além da visibilidade, viabilize financiamento para que a prática seja acessível, especialmente aquelas pessoas que mais precisam, que na ponta da linha não têm condições de arcar com acesso a essa terapia.
4: Também está pronta para virar lei a proposta da deputada Lohana, do PV, que institui a medalha No Borges, destinada a homenagear personalidades e iniciativas de destaque na música popular produzida em Minas Gerais. Já em primeiro turno, parlamentares deram aval à proposta da deputada Nayara Rocha, do PP, que garante inscrição gratuita para pessoas com deficiência em eventos esportivos, e ao projeto do deputado Charles Santos, do Republicanos, que prevê inclusão de mensagens de alerta contra golpes em notas fiscais. Também em primeiro turno foi aprovado o texto da deputada Ana Paula Siqueira, do PT, que amplia a estação ecológica de Fichos na região metropolitana da capital.
3: As informações estão no nosso portal almg.gov.br. Da Assembleia de Minas para a Pérola, Líria Vaz.
2: Obrigado pelas informações, minha amiga Líria. Abraço, até amanhã.
3: Abraço, André. Até amanhã, querido.
2: Tá aí, gente. Pérola FM, muito mais música, muito mais informação. Faltando 22 minutinhos para 5, para 17 horas. 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Daqui a pouquinho teremos o Sertanejo Bom Demais. Um alusão, meu amigo João Cumprido, Dona Ana, lá pertinho da padaria Carla, né? Valeu, João Cumprido, Dona Ana. Abração, boa tarde. Agora tem, ó, Marcosul, essa é clássica, hein? W, Look and McGill. Não sou muito de falar inglês, não tenho influência boa em inglês, mas traduzindo aqui, eu busco, né, eu me informo, eu gosto de estudar, buscar e ter conhecimento. Olhando para a minha garota ou para uma garota. Tudo indica que ser para a minha garota, porque my, né? My em inglês é minha. E Gil, garota. Look, olhando. Olhando para a minha garota. Maravilha de música, hein? Valeu, Marcos Silva, também pro Depósito Mucuri, João Dias. Alô, João! A Dona Wilda por aí, São Humberto, às vezes por aí, Dalmir Comandante, Valdir Periscópio, Léo Mãozinha, River, Tiaguinho, Paché, a Tiaguinho, Jefinho, Calista, Eusébio. Valeu, Depósito Mucuri, boa tarde. Depois tem Anderson Freire, Raridade, Exalta Samba, Cartão Postal. Daqui a pouquinho vou fechar a festa 64 de hoje e trazer o Sertanejo Bom Demais. Olha esse som, vamos ouvir música boa.

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2: Na nossa pérola, 9 para 5, para 17 horas, para 5 da tarde. João Cumprido está ligado com a gente, dona Ana também. Abração para vocês, boa tarde. Gente, o programa Brega, caiu o GG, a gente faz, vai mudar de nome, viu? Vai chamar Paraíso do Brega. Paraíso do Brega, a partir de sábado já tem vinhetas prontas, já tem tudo. Olha o nome aqui, ó.
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2: 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Eu vou trazendo agora as últimas da Festa 74, voltando do apoio cultural. Eu vou trazendo sertanejo bom demais. Agora tem a Ha, Take On Me. Vai meu amigo Aécio, lá na fazenda. Ali onde que era do senhor saudoso Osmano Araújo. Alô, meu amigo Aécio, pertinho do Pé de Pinto, né? Tá no aplicativo nos ouvindo. Alô, Aécio, meu querido, abração, boa tarde. Esse arra pra você. Depois tem Edson Gomes Pleito, vai pro Ida Mecânica, Gabriel Lourinho, vai pra Dineia da Câmara, aí também pra quem mais aí? O Liquinha, Mototáxi, Liquinha, show, papai. Edson Gomes, música de reflexão, hein? Pleito. 8 para 5, para 17 horas, hora certa, Sicoob. Voltando do apoio cultural, já volto trazendo o sertanejo. Bom demais, conto com você até lá.

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0: Oi.
1: Aconteceu a mesma história comigo.
0: Ah, você tá brincando?
1: Eu não acredito.
2: Aí, amigo.
1: Que mulher maravilhosa.
0: Tão a gente?

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2: Na nossa Pérola 5h22, que maravilha, que programa gostoso de se ouvir. Você chega do trabalho, você, meu amigo, está nas fazendas, né? A rádio pega na fazenda de Paulo Nogueira, Fazenda Europei, na MGC 418, na casa do meu amigo Dudu, Sandra, Luciano, seu Mário, Toquinho, Luiz, Juscelia, Silmar, o Rancho Talismã, Neiva, Ordália. Abração, viu? Eba, a gente ouviu aí Christian Ralph, Olhos de Luar, Bruno e Marrone, Amor de Ping Pong, Teodoro Sampaio, Água no Leite. A partir de agora, o melhor da moda de viola, música sertaneja, clássica, universitária, 33999270067.
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2: Seu amigo André Luiz, no sábado tem esse programa aqui, ó.
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2: É o melhor da música brega, André Luiz, GG Alves. O programa agora vai se chamar Paraíso do Brega. Valeu, GG Alves. Valeu, Grilos Bar, Dona Lodes Porão, Alusão Bazar da Fleus, a Bela Tec Móveis, alô, Lurdinha, alô, Claudinha, Josimar, João e Varni, Alusão Mega Bazar Pop, Derval Barata e o Bill, alô Barata. Um abraço pra vocês, viu?
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2: Até perdido às 7 da noite, porque tem um espaço cedido para a Voz do Brasil. WhatsApp 33 999 27 0067. 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Um alusão lá para Simone, Vanessa, Mariana e o Vinícius. Ótima tarde. Trazendo Belmonte Amaraí. Saudade minha terra. Vai meu amigo João Cumprido. Alô, João Cumprido. Vai também pro Lobão do ônibus. Alô, Lobão. Depois tem Daniel, Difícil Não Falar de Amor. Vai para Maria Alice da Rua 3, Estação da Luz. Os filhos dela, Ivan, Lucas, nas fazendas, né? Alusão Henrique também. Rua 3, né? Alessandra e Laninha, Kelezinho, lá o pai de Israel, Gugu, Cid. Valeu, estação. Rua 2, Edmar. Alô, Edmar, Dona Maria Ilza, Jaqueline. Mercearia Porto Sol tem promoção lá hoje. Valeu, Roberto. A Ivone Camisa, Solta Cílio, Dona Zefa. 5h24, olha a hora certa, Sicoob.
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Carmelito do Topa Tudo tá ligado com a gente. Valeu, Carmelito! 999740864. A sogra de Dona Luz, na toca disco com rua Milton Campos, não perde o programa. Valeu, Carmelito! Praça São José, no Mutrídeo, fica escritório da Copasa. Tá perto da viagem para Porto Seguro agora em agosto. Valeu, Carmelito, Topa Tudo! 999740864.

0: Difícil não falar de amor com Daniel. Meu Monte Maraí, saudade minha terra. Uma alusão pra Fazenda Pampulha. Alô, Riqueza, alô, Marlene, alô, Jim, Aveline, Ávila, Pedro Henrique, Davi Lucas. Abração pra vocês. Boa tarde.
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0: Sábado nós teremos o novo programa do nosso, do Brega, né, da música Brega.
2: Paraíso do Brega.
0: Aí você vai falar com ele, ó.
3: Ei, GG, toca um Brega rasgado, toca.
0: Não só ele, eu também, nós estaremos juntos com a graça de Deus, sábado às 5 da tarde, às 17 horas. 5h32, olha a hora da certa, Cicobi. Vamos trazer mais música boa, nosso WhatsApp 33-999-27-0067. 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Alô, seu humilde esposa Marina, Presidente Bernardo. Valeu, Júlio, valeu, Nayara. 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A Pit Stop B vai estar lá na segunda cavalgada do Julão, né? Falando em festa, a escola Arminda Lopes Ribeiro vai estar fazendo a festa da escola no sábado. Alusão para todos os funcionários aí da escola. Dia 11, sábado, tem festa na escola Arminda, aquela escola ali pertinho do hospital, de frente da Manaí. Valeu, Anderson, valeu, Mariane, Ariane, Isaías, Manaí, mercearia, açougue, padaria, tem de tudo um pouquinho, viu? Valeu, minha Manaí. Uma alusão também especial aí pro Júlio Motos. Alô, Julinho, alô, Aline, Aline sumiu, né? Carlos Ney, Davi, um abração para vocês. Boa tarde, minha irmã Cláudia, Salão Ebenezer, tá de volta, agora com novidade, fazendo unha. Valeu, Cláudia. Trazendo o João Bosco e Vinícius, amiga linda. O Marcos Sul tá mandando especialmente pra amiga dele, do coração, né? A Glaciene Pretinha. Alô, Pretinha. A Marcos Sul mandando pra você especialmente, viu? João Bosco e Vinícius, amiga linda. Depois tem Felipe Rodrigo, gosta de rua. De Paulo e Paulino, cai sereno. 5h34, olha a hora da certa, se cobre. Alô, Três Barras. O Cal deve estar lá nos preparativos do requeijão, né? Ei, requeijão bom, só coisa boa lá, viu? Abração, Cal Edson, Ronaldo Dema, Vilmar, Tim, Adilce, Juscelia. Valeu, Três Barras. Aquela cidade, Dona Lucí, seu Milton, Maria, Vilma, Joanice, Janeide. Uma alusão Maria, sentida Cobras. Alô, Cobras, o seu Messias, Jonathan e Silvana. A Fazendinha, Futebol de Pelada, Dadá, Dona Anice, Dona Marlene, Boneca, Já Edson, Johnny e Jorge. 5h34, olha a hora da certa, Cicobi. Alô, Fazenda Araguaia. Meu amigo Sula, minha amiga Érica, Dona Ni, Jaqueline Flamenguista, ainda Tony Silvana e Maria Clara. 5h34, olha a hora da certa, Cicobi, alô, DR Agropecuária, Bairro Laria, Ramon Varela, Delize, Pedro, Formigão, Iago, Tiago, bloco de qualidade, fabricação própria, entrega graça a qualquer ponto da cidade, material de construção também, DR Agropecuária. E de frente tem o Sérgio Murilo, Brega Brasil, Lindaura, os filhos, Pitbull Motopeça, Pit, Bim, boa tarde, né? Biano, ainda alusão especial por lá, Caboclinho Máquina, a Dricas Bá, Adriana, Alberta, Luísa, Helena, Dalila e Camila. 5h35 agora, olha a hora da certa, Cicobi, boa tarde. Tem essas três aí, Felipe Rodrigues de Rua, de Paulo Pino Caicerano, e a primeira, João Bosco Vinícius, amiga linda do Marcosul, especialmente para a amiga dele, a Pretinha.
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2: 20 faltando para 6, para 18 horas. Só agora é sertanejo, gente. O Boteco, agora o programa chamava Boteco dos Amigos, agora vai chamar esse nome aqui, quartas e sábados.
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2: Junto com GG Alves, André Luiz. Alô, GG, Dona Lotus Parão, Avenida Gabriel Passos, Central Diesel, Luciano Chorró, Avenida Gabriel Passos, Neguinho da Oficina, meu querido Neguinho. Ailton Figueiredo, a família Figueiredo, alô Ailton, garagem da prefeitura, abração pra vocês, alô Lobão, grande motorista, vai entrar de férias, também o Marquinhos, lembrando que tem festa da escola Armindo Lopes Ribeiro, sábado, a escola Armindo Lopes Ribeiro fica ali, pertinho do hospital, sábado dia 11, tem festa naquela escola, faltando 19 para 6, para as 18 horas, olha a hora da certa, se cobre, alô Rua Gerestávora, grande costureira Mariazinha, tá lá, vamos lá na Rua Gerestávora, na esquina ali Mariazinha. Um abraço para você, Bom Jesus com Juarez Távora. Valeu, Mariazinha, aí tem a senha, viu? Costura bem demais. Profissional, valeu, Mariazinha. Um alô aí para Delminha, Dilma, Dona Geralda, Maura, Adriano, família, né? Bill, um abraço para vocês, meu Juarez Távora. Mariazinha quer ouvir uma sertaneja, né? Vai mandar pra, mandando para Luciene, da 418. Alô, Luciene, minha querida, abração para você. As irmãs da Luciene, Eliene, lá de Jequitinhonha, a Márcia, da Fazenda Sintra. Seu Mário, a mãe dela, que é da Praça São José, Ninha. Alô, Ninha, seu Darcy, seu Paulinho Jucão. Alô, Léo, Léo Calango, né? Abração também, Tiane, Yuri, Lu, Praça São José. Valeu, minha amiga Mariazinha, grande costureira. Valeu, Luciene, 418. Também tem a minha amiga Sandra, Dudu. Alô, Juca, Jéssica, Emanuel e Emanuele. Sítio Sabiá, meu amigo Elinho. Alô, Elinho. Dona Geni, Domingos, Genilda e a Genilça, que tá lá passeando, né? Também Juscelia, Silmar, Toquinho, Luísa, Alusão Ordalha, Neiva, né, no rancho, o Talismã. Eduardo Costa, viu, Mariazinha? Essa é maravilhosa, Vida Sem Alma. A Mariazinha para Luciene. Vai também aproveitar a carona para os fãs, são muitos, do Eduardo Costa. A Neide, Maria Neide, Kelly Laís, a Cleonice do Bairro Laria, a minha amiga, também ouvindo a gente, a Neude, Lucas, VDM, Fretes, lá no Lagoinha, valeu, Neude, alusão Luciana Francisca do Sagres, Gilberto Loura na Tocantins, Dona Maria, Chiquinho, Chiquinha, Negão, Dengoso, Grande Mercante de Bicicletas, Eduardo Costa, Vida Sem Alma também, para Maria, Mãe do Lucão, Mercadinho Baratão, Marcelo, Maricele, Santinho e Dranezinha, Jureina, Roberto Carcará, Tropeiro da Jureina, Casa Limpa, alô Samuel, vai pro sexto também, viu? Eduardo Costa, Vida Sem Alma também, aqui para Dona Sebastiana, seu Guilhermino, Dona Zilda, Zé Júlio e Maria, aqui do Olegário Marcel. Olha que música boa. Eu vou até aumentar meu retorno, aumente daí, viu? Vai chorar não, vou Marco Sul. Essa música é maravilhosa. Ronaldo Cantão pra você também, meu querido. Adoranei, ótima tarde.

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7: Valeu, Solução Pecuária. 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Na Frei Simeão, às vezes Mila também tá lá, né? Abração, Mila. Boa noite, quase boa noite, Solução Pecuária. Valeu, Frei Simeão. Aí pertinho tem o Alessandro Cabeleireiro Gueba, a oficina do Gordo Alendino Gordo, a oficina Beira Rio, Lô, Paulinho Silmar. Boa noite para vocês, viu? Obrigado pela sintonia, obrigado pela companhia. Hoje já é quinta-feira, se aproximando mais um final de semana. Amanhã já sexta. 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Abração Shopcar, alusão Tio Nô, Toninho, River, Pepe, Maiquinho, Najibinho, Saulo, Fabrício, Rafael, Luziene, Nayara e Ananda. Shopcar, alusão e pertinho Kiko Polimentos, alô Kiko, Lanternagem e Pintura Portugal, Eriquinho e Alex, boa tarde, quase boa noite. Alusão ainda, oficina do Valdecida, Valdecida da Geladeira, Wilson da oficina, lá ligado com a gente, filho da Dona Eva Franco. Alô, Dona Eva, alô Wilson, Gizema, abração pra vocês, viu? Abração, Dona Eva Franco, 4 minutinhos para 6, pras 18 horas, olha a hora da certa Cicobi.
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0: Tá aí, Cai Sereno, Conde Paulo e Paulino. Tinha até anunciado antes do apoio cultural, mas tinha um pedido da Mariazinha e eu troquei, agora passou ela, né? 6:01, olha a hora, hora certa, Sicoby.
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0: Lembrando que o programa André Luiz G. Alves do Brega, né? Vai ter esse nome todas as quartas e sábados, ó.
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0: Paraíso do Brega, o melhor da música brega. Quartas e sábados, André Luiz e GG Alves, a lenda do rádio Carlos Chaguense, o maluquinho do Brega. 6:01, olha a hora da certa, Sicoby. Até pertinho das 19 horas, tem espaço dito para a Voz do Brasil, tem o nosso sertanejo bom demais. Sábado tem a festa da Escola Arminda Lopes Ribeiro, no sábado, dia 11, tá certo? Vamos lá, alusão lá pro meu amigo Valdeci da Peixaria Tubarão, peixe de água salgada, água doce, sempre tem ovos caipira, tem galo abatido, tem frango, sempre tem geleia boa, tem beiju também, tem carne de carneiro. 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Valeu, Jordas, aí pertinho. Tereza, alusão Ruas MN Negra, seu Wilson, Dona Maria das Graças, alô, Sueli. Rua São Geraldo, Cleidinho, Dona Ana. Ainda Loura, seu Pio. Alô, Negão da Van. Alusão Manuel Peralta, seu Nego e Dona Maria. Ainda uma alusão especial por aí, a Márcia Martins do Vale Verde, Euler, Gregória Lima. Alusão lá na Rua Dona Chiquinha, Luci Maura, Patrícia e Maria. Igor, Tainá e Braia. Alusão na Rua 3 do Vale Verde, Demi Flamenguista, Dona Maria de Socorro, Dida, Gilvan, Liane e Caleb. Valeu, Manuel Peralta, valeu, gente, seu Vilmar, Dona Jussara. 6:03, olha a hora da Certa Sicoby chegando, Zezé de Camargo e Luciano, Baby Come Back. Ainda César e Paulinho, meu endereço, Edson e Hudson, bye bye, tristeza. 6:03, olha a hora da Certa Sicoby, boa noite.
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Bye Bye Tristeza, um clássico na voz da Sandra de Sá, regravação do Edson e Hudson, 6h14. Olha a hora, hora certa, Sicoob. Boa noite para você, meu amigo, boa noite para você, minha amiga, o seu amigo André Luiz, Festa 104, na nossa Pérola FM, não é isso? 6h14, olha a hora, hora certa, Sicoob. Você de casa, boa tarde, boa noite, né? Gente, dia 11, próximo sábado, tem festa da escola Arminda Lopes Ribeiro, vai ser esse sábado, depois de amanhã, na escola, a escola te aguarda com aquelas deliciosas coisas, né? E uma festa bem organizada. Valeu, escola Arminda Lopes Ribeiro. Valeu, Daniela. Um abração pra você. Boa noite, tudo de bom. Vai ser nesse sábado a festa da escola Arminda. Vamos lá. 6h14, trazendo Gustavo Lima, proibido. Terminava Lava Maria da Rua 3, Estação da Luz. Mãe da Tita. Depois tem Rolando Boldrin, Cascatinha, Flor do Cafezal. Daniel, o que que tem? Agora 6h15, olha a hora da Certa Sicoob. Boa noite.

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1: Oi, gente, o jogo França e Marrocos está no intervalo 0-0. França e Marrocos nas quartas.

0: Grande Daniel, o que que tem? 6h24, olha a hora, gente, hora certa se cobre, boa noite pra vocês, viu? No sábado a gente vai ter o nosso programa, ó.
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0: O melhor da música brega, André Luiz G. Alves, às 17 horas no sábado. Agora 6h24, olha a hora, hora certa se cobre, boa noite. Sertanejo bom demais, o seu amigo André Luiz, até pertinho das 19h, que tem um espaço cedido para a Voz do Brasil. Você tá ligado aí com a gente, Santos Drinks Bar, abração Santinho, alô Peba, pai da Amanda do Pérola, valeu Peba, alô Santo Coco, um abração para vocês, boa noite, viu? Pessoal, sempre tá ligado, Carequinha, rapaz, Carequinha sempre tá na Marcenaria Zé Adils, Carequinha falou comigo, escuta a rádio todos os dias, valeu Carequinha, um abraço para você, pai da Daniela, da Jaqueline, né? Abração Carequinha. Ótima noite, meu querido, sempre tá ligado com a gente. Alusão Rua, Milton Campos, meu amigo José Carlos, Vidiana Brito, a Maria Osmino, Milton Campos com Tocantins, Dona Lourdes, sogra do Carmelito, Milton Campos, a Nilza, mãe da Neia, alô Nilza, alô Neia, Luzete de Irã, a galera aí da Milton Campos, abração pra vocês, viu? Obrigado pela sintonia. 6h25, olha a hora da Certa Cicobi, trazendo Leandro e Leonardo, deu medo, vai lá pra Silvana, Serena Sara e Dona Zefinha, pra Eliana e também Johnny da Bela Vista. Alô, Diquinha na Bela Vista. Atravessa Bela Vista, a Rosa, mãe do cowboy.
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0: Lá na Rua 13 tem a outra Rosa. Valeu, Rosa. Um abração pra você. Boa noite, viu? 6h25, olha a hora da Certa Cicobi. Depois do Leonardo deu medo, tem Gini Geno, Acidente de Amor, Bruno e Marrone, Já Não Sei Mais Nada. 6h25, gente, olha a hora da Certa Cicobi. Um abraço pra vocês, boa noite.
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0: Bruno e Marrone, alô meu amigo Divani Torres, um abraço pra você, viu Divani? Uma boa noite, meu querido, sempre tá ligado com a gente, Divani Torres. Um abração, Divani. 6h37, gente, olha a hora, hora certa, Sicoob. Boa noite. No sábado nós teremos o nosso programa, vai ter um novo nome, né? Não mais Boteco dos Amigos, mas esse nome aqui que eu acho muito interessante e já tem até vinhetas prontas.
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0: É, junto com o GG Alves, você vai falar com ele, ó.
2: Ei, GG, toca um brega rasgado, toca.
0: Ele vai tocar, né? Junto com o André Luiz, né? Junto comigo aqui, GG Alves, o maluquinho do brega. 6h38, olha a hora da certa, Sicoob. Vamos trazer música boa. Vamos lá, até pertinho das 19h tem um sertanejo bom demais, tem um espaço cedido para a Voz do Brasil. A França vai batendo o Marrocos, né? Deixa eu ver aqui, né? Continua aquele resultado aqui. É, deixa eu ver aqui certinho, né? Ai, meu Deus, França e Marrocos. Resultado França e Marrocos. Te informar aqui direitinho, né? Para você ficar bem informado. Quantos minutos e o placar do jogo? Vamos lá. 2-0 França. Dembélé joga demais, viu? Mbappé e também Dembélé até os momentos. 74 minutos, segundo tempo, quase terminando, né? Faltando 16 minutos para o final do jogo. França 2, Marrocos 0. Era o esperado, né? Valeu, Marciano, meu querido. Casa Rações, esse é máquina, viu? Esse é parceiro. Valeu, Marciano. Tamo junto, meu querido. Boa noite para você aí, viu? 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Tamo junto e misturado. O cara é fera, o cara é diferenciado, o cara é bom. Vamos trazer música boa, vamos trazer esse sucesso do Almir Sater, Boiada. E que sucesso, né? Depois Rick Renner, será que eu vou berrar? Você vai berrar, Marcos Sul? Faltando 21 minutinhos para 7, olha a hora da certa, Sicoob.

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1: Na nossa pérola, faltando 5 para 7, para 19 horas. Gente, lembrando que tem a festa da Escola Arminda no dia 11, sábado. A Escola Arminda fica ali pertinho do hospital. Sábado tem festa lá, viu? Festa da escola. Lembrando que no sábado o nosso programa vai chamar esse novo nome, ó.
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1: André Luiz, GG Alves, Maluquinho do Brega. Valeu, GG. Abração pra vocês aí. Boa noite. Com a graça de Deus, eu volto amanhã primeiro. Depois das 3 da tarde, a festa 104. Logo mais, às 17 horas da manhã, dia do sertanejo. Bom demais, né? O melhor da música sertaneja. Eu vou me despedindo, vou trazer essa aqui para o meu amigo Gilmar Piau, na Banca do Lauro, no Mercado Municipal, sempre está ligado com a gente, Marilene, seu Lauro, Dona Venina, né? Aí para vocês, o sucesso com Chitãozinho Chororó, sinônimos com Zé Ramalho. Já já, o espaço cedido para a Voz do Brasil. Essa vai para o Lobão, está ouvindo a gente, para o Marco Sul, para Santinho, Santos Drinks Bar, no Bairro Laria. Obrigado pela sintonia, fiquem todos com Deus, tudo de bom, boa noite. Com a graça de Deus, eu volto amanhã. Abração, boa noite, tchau, tchau.
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0: Cicobi 8:31.
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